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1: Uma hora e 13 minutos.

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1: Quatro horas e 57 minutos.

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5: Bom dia, irmãos e irmãs. Bom dia, povo de Deus. Está começando mais um programa do MVN. Deus abençoe você. Deus abençoe a tua família, irmãos. E vamos juntos em oração, em adoração ao Senhor das Santas Chagas. Vamos até às 9 horas da manhã e já convido você a chamar mais um ouvinte, a mandar no seu grupo de WhatsApp, da sua família, da tua igreja, na tua paróquia. E vamos juntos, com fé, com amor. Deus abençoe você nessa manhã de sábado, dia 25 de julho, irmãos. Está acabando o mês, né? E hoje é dia de São Tiago, né? Dia São Tiago Maior, apóstolo que foi mártir, né? Que foi um dos primeiros apóstolos a morrerem a fio da espada, como conta o Atos dos Apóstolos, né? Bem, irmãos e irmãs, vamos juntos, então, traçar sobre nós o sinal da Santa Cruz. Em nome do Pai, do Filho, do Espírito Santo. Amém. Bem amados, aqueles que puderem abaixar suas cabeças, fechar seus olhos e vir comigo em oração. Senhor das Santas Chagas, estamos nesse dia, nesse momento, nessa manhã, Senhor, já de joelhos dobrados, agradecendo, Senhor, a nossa noite de sono, a nossa semana, Senhor, nas dificuldades, nas derrotas, nas alegrias, em todo momento, pois Tu és, Senhor, o nosso Deus, Tu és, Senhor, o nosso Salvador, Tu vens, Senhor, com mão forte, Tu vens com braço firme, com justiça. Nesse momento, Senhor, entrego cada um, cada família, cada pai, cada mãe, cada filho, Senhor, que está nesse momento implorando a Tua misericórdia, a Tua presença divina, que acalma e ilumina. Vem, Senhor Jesus, passar por tantos lugares. Vem, Senhor Jesus, passar nos hospitais. Tantas pessoas, Senhor, sofrendo, esperando uma tomografia, uma radioterapia, quimioterapia. Pessoas, Senhor, sofrendo com dores que não passam, que não deixam muitas vezes elas pregarem o olho, Senhor. Elas não dormem. E eu peço, Senhor, vai nessas pessoas. O Senhor vai acalmando cada uma delas, vai serenando, para que elas possam descansar. Rezo também, Senhor, para aquelas pessoas que estão de acompanhante, com elas nos hospitais. Dê força, Senhor. Ajude elas a carregar o fardo. Fardo que muitas vezes é pesado, Senhor. Eu rezo para aquelas pessoas que estão fazendo tratamento paliativo e já não tem o que fazer, mas Tu tens, Tu és o Deus do impossível. Mas primeiramente, Senhor, confortai-as, aliviai, Senhor, o sofrimento de cada uma. Eu imploro, Senhor. Dai alívio. E confortai, Senhor, aquelas pessoas. Senhor, confortai as Tuas famílias. Eu não sei qual a sua necessidade. Eu não sei qual a dificuldade, meu irmão, minha irmã, que você está passando. Mas o Senhor sabe, e a vitória virá. A vitória virá em nome do Senhor. Porque somos semente nas mãos de Deus. Devemos sempre nascer, deixar ser fecundados em terra boa. O nosso coração. E você possa entregar o seu coração agora nas mãos do Senhor, nosso Deus. Você que muitas vezes está com seu coração apertado, alguma coisa, amargurado, sofrendo, entregue nas mãos do Senhor. Você que precisa perdoar, você que precisa dar o perdão a alguém, convida você nesse momento a perdoar essa pessoa, a se perdoar. E falar, Senhor, me ajude a perdoar o meu irmão. Senhor, me ajude a me perdoar. Que o Senhor esteja do teu lado nesse exato momento. Que o Senhor possa estar te confortando. Você que muitas vezes não deu conta de dormir essa noite, com alguma dor que não passava, essa tua coluna que não deixou você dormir nada, seus rins. Você que sofre com alguma enfermidade crônica, que o Senhor esteja do seu lado, te confortando. Você que muitas vezes não dormiu por causa de pensamentos de finanças, que sua dívida no banco, sua dívida em tal lugar, entregue nas mãos do Senhor. Que o Senhor possa estar sempre te carregando no seu colo, um colo de pai. Reza o Senhor para aquelas pessoas moradoras de rua, que sofrem tanto, Senhor. Já sofrem com as drogas, que não dão conta de largar. O alcoolismo. Pessoas que muitas vezes, Senhor, apanham dos outros. São humilhadas, chutadas. São muitas vezes tratadas mais que um cachorro. Que o Senhor esteja do lado delas. Que o Senhor possa ajudar que elas possam abandonar seus vícios. Pessoas, Senhor, que sofrem com o vício da mentira. Pessoas, Senhor, que sofrem com o vício da pornografia. Pessoas que sofrem com depressão, Senhor. Síndrome do pânico. Pessoas, Senhor, que sofrem com tantas doenças, Senhor. Vim te acalmá-las. Vim te, Senhor, serená-las. Aquelas pessoas muitas vezes que essa noite pensou em tirar a sua própria vida, para acabar, Senhor, com aquele sofrimento que ela estava. E muitas vezes, na hora que ela pensou, alguma coisa vinha contraponto e fazia ela desistir. Era tua mão. Pois tu amas cada um de nós. Convido você, meu irmão, minha irmã, a entregar a sua vida nas mãos do Senhor. A entregar a tua família. Eu não sei qual é o seu sofrimento. Eu não sei qual é a tua dor. Mas o Senhor sabe. E o Senhor está nesse momento derramando uma gota do seu sangue redentor. Essa sua chaga que não sara. Essa sua ferida que não fecha. Essa sua cirurgia que ficou cicatriz. Que não deixe você mexer com o pé, com os dedos, da mão, do pé. O Senhor está agora te curando. Sinta-se curada. O Senhor vai derramar uma gota de seu sangue dentro nas suas veias. E seu coração vai pulsar ainda mais forte. Apenas peça, Senhor, me ajude a ser uma pessoa nova. Me ajude, Senhor, a ser um homem ou uma mulher novo. A ser um filho. Deixe o Senhor fazer morada no teu coração. Amém, irmãos? E vamos agora com Celine Borges, com a música Fica Comigo, Senhor, né? Vamos também com a banda Colo de Deus, com a música Se Ninguém Te Adorar, Eu Vou. E também Daiane Cardoso, com a música Sementes na Mãos do Senhor. São 6 horas e 14 minutos, irmãos. Deus abençoe você. Deus abençoe a sua família. E sempre peça ao Senhor, Senhor, ajudai-me a ser uma pessoa nova, a não ter medo, a não se entregar diante dos desafios, as perseguições, graças e louvores sejam dadas a todo momento. Ao Santíssimo e Diviníssimo Sacramento, graças e louvores sejam dadas a todo momento. Ao Santíssimo e Diviníssimo Sacramento. Pai nosso que estais nos céus, santificado seja o vosso nome, venha a nós o vosso reino, seja feita a tua vontade, assim na terra como no céu. O pão nosso de cada dia nos dai hoje, perdoai as nossas ofensas, assim como nós perdoamos aqueles que nos ofenderam. Amém. Deus te ama, irmãos. Deus quer te salvar. Então vamos lá com Celine Boys cantando Fica, Senhor, comigo. São 6 horas e 15 minutos. Falei demais de novo. Vou ter que me auto-puxar a orelha. E vamos que vamos, irmão. Deus abençoe você. Deus abençoe a tua família. Bom dia.
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1: Estamos de volta, irmãos, e acabamos de ouvir, né? Frei Gilson com as irmãs Carmelitas, né? Cantando Tu és o centro. E Cristo é o centro das nossas vidas, o centro das nossas famílias. Que nós possamos nesse dia de São Tiago pedir a Ele, por intercessão de São Tiago, santos e santas do Senhor, para nos ajudar a ter persistência, amor à Sagrada Eucaristia, amor ao Senhor. A nossa Igreja Católica Apostólica Romana. Então, irmãos e irmãs, vamos agora ao nosso Evangelho, né? Evangelho que hoje continuamos em São Mateus. Então, quem está seguindo, como eu falei nos dias anteriores, né? Quem está seguindo a liturgia diária, vocês vão ver que vão estar seguindo durante a semana o evangelista São Mateus, né? Então, hoje, Evangelho de São Mateus, capítulo 20. Então, vai lá na sua Bíblia, Evangelho de São Mateus, capítulo 20, versículos de 20 a 28. Então, enquanto vai passando comercial aqui, você pega a sua Bíblia, né? Que é igual o Padre Reginaldo fala, né? Bíblia na mão, cartilha de oração. E vamos que vamos, irmãos. Evangelho de São Mateus, capítulo 20, versículos de 20 a 28, irmãos. E falar com o nosso WhatsApp está liberado, viu, irmão? Se você quiser mandar seu pedido de oração, pedido de música, seu bom dia, fique à vontade. Você também quer, às vezes, tem uns pão de queijo e acabou de assar, né? Pode trazer aí com café, aceito também, não renego. Os pãozinhos de queijo quente, delícia, hein? Cafezinho. Nossa, eu gosto de um café. Então, o WhatsApp da rádio é 99-37-0169, irmãos. 99-37-0169. E vamos lá agradecer e louvar o Senhor juntos após os comerciais. Então, Evangelho de São Mateus, capítulo 20, versículos de 20 a 28. E mandar um abraço lá pro pessoal da APAC, né? Que está aqui nos ouvindo, os colaboradores, né? O pessoal da direção, os internos, né? Que Deus possa dar seguimento todos os dias na vida deles, nas suas famílias, né? Que possam ajudar a eles bem. E também o pessoal lá do MVN. Deus abençoe vocês, irmãos.
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Senhor. Precisamos ouvir a Tua palavra. Precisamos ouvir a Tua voz, irmãos. Então vamos lá. Lembrando, né? Evangelho de São Mateus, aqueles que ficaram meio perdidos, né? Normal. Evangelho de São Mateus, capítulo 20 agora, versículos de 20 a 28. Ó, já falo para vocês, tem a ver com São Tiago, né? Hoje São Tiago Maior, o nosso evangelho de hoje. Então vamos lá? O Senhor esteja conosco, Ele está no meio de nós. Proclamação do Evangelho de Jesus Cristo, segundo São Mateus. Glória a vós, Senhor. Naquele tempo, a mãe dos filhos de Zebedeu aproximou-se de Jesus com seus filhos e ajoelhou-se. Glória a vós, Senhor. Naquele tempo, a mãe dos filhos de Zebedeu aproximou-se.

Então respondeu-lhe: Não sabeis os que estáis pedindo? Por acaso podeis beber do cálice que vou beber? Eles responderam: Podemos. Então Jesus lhe disse: De fato, vós bebereis do meu cálice, mas não depende de mim conceder o lugar à minha direita ou à minha esquerda. Meu Pai é quem dará esses lugares àqueles que os quais eles preparou. Quando os outros 10 discípulos ouviram isso, ficaram irritados contra os dois irmãos. Pois Jesus, porém, aproximou-se e disse: Vós sabeis que os chefes das nações têm poder sobre elas, e os grandes as oprimem. Entre vós não deve ser assim. Quem quiser tornar-se o grande, torna-se vosso servidor. Quem quiser ser o primeiro, seja o vosso servo. Pois o Filho do Homem não veio para ser servido, mas para servir e dar sua vida como resgate a favor de muitos. Palavra da salvação, glória a vós, Senhor. Meus amados irmãos e irmãs, no evangelho de hoje vimos, né, a mãe de Tiago e João, que eram irmãos, né, lá pedir para Jesus o que com a mãe normal pediria, né? Ó, Jesus, pega meus filhos, leva lá, põe um direito ou esquerda. E ali, né, Jesus fala para ela: ó, não sou eu que escolho, é o Pai, é Deus. Deus já sabe o lugar de cada um. E ali Jesus vem e pergunta para ela, para eles, né, do cálice, ou seja, se eles também vão pagar com a própria vida, né? E eles falam que sim. E aí Jesus confirma: de fato, vocês vão, sim, beber do cálice. Quando Jesus fala beber do meu cálice, Jesus está falando: ó, sim, vocês vão também morrer por causa de mim, por causa do testemunho que vocês não vão dar por mim. Mas a minha direita, a minha esquerda, aí é só Deus, né? E ali, o normal, os outros discípulos, né, os outros 10 apóstolos ficaram um peso da vida. Pensou: mas, uai, tá querendo seu, entre aspas, chegar e já sentar na janela, né? Como o povo fala de hoje em dia. E eles ficaram bravos, mas sabedoria do Senhor, ao tanto que o Senhor é sábio. Quando ele já viu aquele burburinho, Jesus foi lá e já, ó, serenou todo mundo, né? Já vem e falou para todos ali. E ali, eles já se acalmaram, né? Quando Jesus falou: ó, se você quer ser o grande, você tem que ser servo, você tem que servir. Porque o Senhor Jesus não veio para ser servido, ele veio para servir. Tanto é que na Santa Ceia, ele foi lá, ele lavou os pés dos discípulos, dos seus apóstolos, né, naquele dia, na Santa Ceia. Ele beijou e limpou os pés deles. Olha a forma que o Senhor fez. Olha a entrega que o Senhor fez, falando para nós: ó, nós temos que servir um ao outro, nós temos que ajudar um ao outro. Tantas vezes o Senhor falou para nós: ó, devemos perdoar. Quando Pedro pergunta quantas vezes devemos perdoar, Jesus fala 70 vezes 7, ou seja, sempre. O perdão tem que ser sempre de coração. E hoje o Senhor vem falar: ó, se você quer ser o grande lá, você tem que ser o servo, servir os outros. Você não tem que se achar o maior.

Você tem que servir as outras pessoas. Ou seja, você na sua comunidade, você na sua paróquia, você tem que servir a ela, né? Ajudar no que for preciso, nas leituras. Se você tem jeito para o canto, você vai, conversa com eles para ver se você pode começar ali a ajudar eles no canto. Seja na recepção, né? Que tem também a pastoral. Tem dentro da igreja tem trabalho para todo mundo, irmãos. E o principal, devemos servir com amor. Não pensar, eu vou servir aqui já pensando que em troca com Deus. Não, não devemos pensar assim, ah, eu vou servir aqui que eu vou ter já... Eu e Deus já tá kit. Eu faço aqui pra ele, ele faz aqui pra mim. Não. Devemos servir com amor, né? Servir a comunidade, servir a Deus com amor. E o Senhor vem falar hoje, né, pros apóstolos, ó. Eu vim foi para servir as pessoas. Eu não vim para ser o cara. Aquela pessoa que os outros têm que servir. Eu que vou servir as pessoas. Jesus dá esse exemplo. Ele falou: o Filho do Homem não veio para ser servido, mas ele veio para servir. Ou seja, Jesus já está falando: eu não vim para os outros me adularem, me encherem de presentes, bajulação, não. Eu vim para servir as outras pessoas. E ele dá testemunho disso nas sinagogas, curando, perdoando, servindo aquelas pessoas que precisam de ajuda. Devemos ser assim. Você na sua paróquia, servir ao Senhor no seu modo. Ah, eu sou ruim pro canto, mas eu sou bom pra leitura. Ou eu sou bom pra tocar, mas eu sou ruim pra cantar. Não tem problema, irmãos. Tem espaço pra todos. Basta sermos humildes. Reconhecer a nossa pequenez e Deus nos levantará. Que você nesse momento peça ao Senhor: Senhor, me dê forças, pois eu quero viver por ti, morrer por ti. Vamos rezar para aquelas pessoas, cristãos, católicos, evangélicos, que estão morrendo na Nigéria por causa da perseguição do islamismo. Vamos rezar para aquelas pessoas lá enchentes, lá no Rio Grande do Sul, em outros lugares. Se eu não me engano, eu vi também regiões ali perto de São Paulo. Tantas pessoas desabrigadas, que perderam tudo, perderam muitas vezes entes queridos. Vamos rezar por elas. Pedir, Senhor, confortar o coração de cada uma delas. Dai sabedoria e paz ao meu coração. Amém, irmãos? E vamos com Flavinho cantando Deus é Maior, Eliane Ribeiro cantando Passarinho. São 6 horas e 56 minutos.

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1: Essa aqui vai pro meu amigo e irmão em Cristo Jesus, Vitor. Deus abençoe você, Vitinho. Deus abençoe sua família, meu irmão. Deus te conforte, né? Nessa perca que você teve, que é uma perca muito grande. Eu já senti. Que Deus abençoe você. Deus conforte o coração das suas irmãs, né? Da sua avó que ficou. Dos seus tios. E aqui vai esse especial pra você. Você que também é um grande amigo, irmão. Que a vida teve o prazer, né, de encontrar nós dois. Deus abençoe você. Deus abençoe a tua vida. A música Eu Seguirei, do Frei Gilson, é especial pra você, meu irmão.

Essa, meu irmão, minha irmã, vai para você que está meio perdido, que está confuso, não sabe o caminho seguir, não sabe que direção tomar. O Senhor te chama e você irá dar a resposta para Ele. Sim, Senhor, eu te seguirei. Você, muitas vezes, teve uma perca. Você que está com alguém em estado terminal, você possa seguir os caminhos do Senhor. Entregue a sua vida, entregue a sua família. Fale: Senhor, eu te seguirei. Eu entregue esse meu ente querido nas tuas mãos. Faça o melhor para ele. Não o melhor para mim.

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1: Depois disso, não dá mais pra voltar. 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
1: Ministério Amor e Unção cantando Transcender. Peço ao Senhor que transcenda o seu coração machucado, seu coração ferido, seu coração que chora. Peço ao Senhor para transcender e com a

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1: E bem, meus irmãos e irmãs, com Gil Monteiro cantando O Teu Sangue, uma música linda, né? Vamos agora pro nosso santo do dia. Como eu falei, hoje é dia de São Tiago Maior, né? Vamos ouvir a história desse santo também que deu sua vida por amor ao Senhor. Então vamos lá? E você, meu irmão, minha irmã, que está aí do outro lado, sentindo-se triste, muitas vezes meio perrenguinho, né? Esse tempo assim meio gripadinho, né? O Senhor te ilumine, o Senhor te dê sabedoria, irmãos, sabedoria e amor. E vamos juntos até as 9 horas da manhã louvar e bendizer ao Senhor. Então vamos lá, coração contrido, ouvir agora, né, o santo do dia. E depois, irmãos e irmãs, eu queria fazer com vocês, né, muitos estão fazendo a novena de Nossa Senhora do Carmo, né, fazendo com o Padre Reginaldo. Essa novena que é linda. E após o santo do dia, eu queria fazer ela com vocês, né. E mandar um abraço especial pro meu colega, né, irmão, como falei, que está saindo de viagem, o Vitor. Deus abençoe você, Vivitinho, sua ida para a cidade que você vai, não sei para onde. Você que também que está andando de estrada, você caminhoneiro, você mototaxista, você taxista, você Uber. Deus abençoe você, Deus abençoe a sua viagem. Deus abençoe aquela pessoa que está aí, você está levando, né, para o destino dela, para o trabalho dela. Deus abençoe a sua família, você que está levando o pão para dentro da tua casa. Deus te ilumine, Deus te proteja. Então vamos lá agora, depois dos comerciais, ouvir a história de São Tiago. São Tiago Maior, rogai por nós.
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1: Então vamos lá, irmãos, ouvir a história de São Tiago Maior. Ele foi o primeiro apóstolo mártir, né? Tiago nasceu na Galileia, era filho de Zebedeu e Salomé. Segundo as escrituras sagradas, era irmão João Evangelista. Ambos eram pescadores e sempre citados como os três primeiros apóstolos, juntamente com Pedro e André. Então, irmãos, no caso Tiago e João eram irmãos, filhos de Zebedeu, tanto que nas escrituras falam filhos do trovão, né? Zebedeu. E aí só aí você, a pessoa que fala muitas vezes, pessoas que falam que João e Tiago eram irmãos de Jesus, só nessa aí você pode falar, não, os irmãos João e Tiago eram filhos de Zebedeu e Salomé, não é filhos de Maria. Que muitas vezes pessoas falam, ah, mas Jesus teve mais irmãos, Tiago, João, foram filhos, irmãos de Jesus, de sangue, não foram, não, viu? A vida de Tiago muda quando aceita o convite de Jesus para ser pescador de homens. Como narra o Evangelho de São Mateus, Jesus viu os dois irmãos, Tiago, filho de Zebedeu, e João, seu irmão, que junto com seu pai estavam as redes no barco. Eles imediatamente deixaram o barco e seu pai o seguiram. Então, isso dá um exemplo para nós abandonarmos nossa vida passada, abandonarmos tudo que a gente fez de pecado e seguir a vida nova, uma vida em Cristo. Você, ah, tá aí, ah, mas nossa, eu fiz tantos erros, eu cometi tantos pecados, eu fiz isso, fiz aquilo. Meus irmãos, entregue-se a Jesus, abandone essa vida velha, esse homem velho, e siga os caminhos de Deus. Peça perdão por aqueles pecados que você cometeu e siga os caminhos dele. Certo? Foi assim que, no caso, João e Tiago fizeram. Eram os pescadores e Jesus chamou e não pensou duas vezes. Largou tudo. E o que nós devemos fazer? Ah, eu tô nesse mundo de bebedeira, esse mundo de drogas, esse mundo disso, esse mundo de mentiras, pornografia. Mas Jesus te chama hoje, assim como ele chamou João, chamou Tiago, ele chama você, ele chama Mateus, que naquela época era cobrador de impostos, visto como o homem mais pecador daquela época. E ele chamou e Mateus veio, largou tudo. Esse é um convite para nós também largarmos nossa vida mundana, nossa vida de pecados, e seguir o Senhor. É difícil, é, o Senhor fala. O Senhor fala para nós, ó, quem me seguir vai ser difícil, vai ser uma vida cheia de perseguição, cheia de humilhação, mas o final é glorioso, né? E é chamado maior, irmãos, por causa do apóstolo homônimo, né? Que tinha um Tiago lá também já com ele, filho de Alfeu, conhecido como menor. Então, quando você vê Tiago maior, Tiago menor, o maior é o irmão João Evangelista e o menor é o Tiago, filho de Alfeu. Então, ele não era causa de... Tem gente que pensa que é causa do tamanho, não. Aquele ali é maior, por isso que é maior. Isso aqui é menor, por isso que é menor. Não, tem nada a ver com tamanho, estatura, tá, irmão? Nem com grandeza. Ah, isso aqui causa que tem mais coisa, que isso aqui não tem, não. Era simplesmente porque já tinha um Tiago, filho de Alfeu, né? E tem também o Tiago, filho de Zebedeu, maior. Então, para não confundir, né? Então, Jesus foi até sábio. Tanto o Senhor é sábio. Até nisso, para ninguém confundir, Jesus colocou, esse aqui é menor, esse aqui é o Tiago maior, mas nada a ver com tamanho ou classe social, não, viu, irmãos? Assim porque todos eram pescadores, né? Não tinha ninguém daqueles ali que fala assim, nossa, isso aqui é mais alta classe social. Não. O que tinha um pouco mais de coisas eram Mateus, né? Dentro dos 12 apóstolos, São Tiago foi um grande amigo de Nosso Senhor. Por isso, testemunhou vários milagres e acontecimentos como a cura de sogra de Pedro, a transfiguração de Jesus, a ressurreição da filha de Jairo e a agonia de Jesus no horto do Getsêmani. Então, São Tiago, né, como João também, seu irmão, eram apóstolos ali que estavam ao lado de São Pedro, eram apóstolos ali que estavam junto com Jesus, né, passaram muitos momentos com ele, vivessem os milagres, né? Teve a paixão e morte de Jesus. São Tiago estava lá também, né? Depois, na hora da crucificação, eles ficaram com medo, né? E só ficou João, seu irmão. Depois da ressurreição de Cristo, Tiago foi para a Espanha para evangelizar. Mais tarde voltou a Jerusalém. Eles ficaram com medo, né? E só ficou João, seu irmão. Depois da ressurreição de Cristo,

mandou matar Tiago, irmão de João, e assim Tiago, o maior, tornou-se o primeiro apóstolo a morrer pela fé em Cristo Jesus. Seu corpo foi transladado para a Espanha. São Tiago Maior, rogai por nós. Então, irmãos, que nós tenhamos a fé, tenhamos a esperança que São Tiago teve, e os outros apóstolos também, que se entregaram para o amor. São Tiago foi o primeiro a morrer na espada, né? E depois os outros, o único que nós sabemos quanto se não foi, foi o Pedro, né? Foi São João, quer dizer, posso, que morreu de velhice, né? Os outros todos foram decapitados, esfolados, cortados, partidos ao meio. Teve apóstolos que foram cerrados ao meio, né? A maioria deles foi decapitado, mas morreram na esperança do Senhor, confiando no Senhor, confiando no teu evangelho, sem medo da morte. E assim nós, perante as perseguições, perante as blasfêmias, porque quem segue Jesus, irmãos, pode ter certeza, vão falar contra, vão inventar uma história, vão te tentar te derrubar, não vão gostar das coisas que você fala, porque o mundo não gosta do evangelho. A pessoa que fala para você que o mundo não é assim, o mundo não gosta, infelizmente. Tem pessoas que não gostam de ouvir o evangelho, porque o evangelho, a Bíblia fala coisas que ele não gostam de ouvir, porque eles estão em pecado, estão fazendo coisas erradas, não querem mudar. E a Bíblia quer ajudar. A Bíblia não vai lá para te impor. A Bíblia está lá para ajudar a cada um de nós, né? A seguir o caminho. Mas as pessoas, como muitas vezes estão em pecados, estão fazendo coisas erradas, não querem mudar, porque não querem largar o mundo, ao mundo e seus prazeres, preferem te tratar mal, mentir sobre você, falar, inventar coisas, falar que você tá com discriminação, que você tá aquilo, você é aquilo outro, né? Porque não quer ouvir a palavra, né? Não quer seguir o que tá lá. Mas vamos seguir com fé, com amor, com esperança, com respeito, né? E que o Senhor possa te guiar, te dar forças para nós, cristãos, para que possamos seguir o caminho do Senhor, perante tudo, as dificuldades, perseguições, mentiras, mas firmes na fé, nos nossos defeitos, os nossos pecados, porque somos pecadores, mas sempre estarmos ali unidos com o Senhor, né? Em oração, em adoração, em contemplação. Amém, irmãos? E vamos ouvir agora com Comunidade Missionária Shalom a música A Tua Ternura. Vamos ouvir também com Frei Gilson a música Pescador de Homens. E vamos também ouvir Verdades do Tempo com Tiago Brado. São 7:51, irmãos. E quer mandar seu pedido de oração? Quer mandar seu bom dia? Fica à vontade, viu, irmãos. Nosso WhatsApp tá liberado, viu? 34 DDD, né? 999-37-0169, irmãos. E já volto com a novena

0: Nossa Senhora do Carmo, Deus abençoe você. Deus te ama e quer te salvar. Sinta-se amado e querido.
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0: E bem, meus irmãos e irmãs, acabamos de ouvir com banda Vida Reluz a música Como És Linda, essa linda canção, né? Uma canção muito bonita. Antes ouvimos Thiago Brato cantando Verdades do Tempo e Frei Gilson cantando Pescador de Homens. E agora vamos fazer, como eu tinha falado, a novena de Nossa Senhora do Carmo, né? Que o Padre Reginaldo está fazendo, é uma novena linda, muito forte, né? Estamos lá com fé, com força, com muita gratidão ao Senhor, né? Por ter nos dado Nossa Senhora como mãe, irmãos. Nossa Senhora do Carmo, que deixastes o santo escapulário como sinal do vosso amor e proteção. Sou reconhecida como assistência na vida e consolador amável na hora da morte. Eu, vosso filho e devoto, pronto a vos servir, dispostos a vos amar, me apresento a vós e nessa novena faço o meu pedido. Qual o pedido que você quer fazer para Nossa Senhora do Carmo? Qual é a graça que você deseja que ela, por intercessão de Nossa Senhora, leve a sua graça ao menino Jesus? Qual a sua necessidade? Peça com fé, faça o seu pedido com amor, com coração. Nossa Senhora do Carmo, nunca se viu ouvir que alguém necessitado tenha reconhecido, recorrido a vós e tenha ficado desamparado. Com confiança, Mãe do Escapulário, intercedei junto a vosso Filho Jesus por mim, por aqueles que venho, devo rezar sempre, por aqueles que se confiam às minhas orações. Mãe amável, sede-vos propícia e rogai por nós a Deus, para que sejamos dignos das promessas de Cristo. Nossa Senhora do Carmo, rogai por nós. Mãe do Santo Escapulário, rogai por nós. Madrinha da obra Evangelizar é Preciso, rogai e intercedei por nós. Mais uma vez, irmãos, Nossa Senhora do Carmo, rogai por nós. Madrinha do Escapulário, rogai por nós. Mais uma vez, peça sua graça. Mais uma vez, o que você tanto deseja e precisa na sua vida, na sua família, peça a ela, peça com fé.
1: Você gostaria de ajuda?
0: Por intercessão de Nossa Senhora do Carmo? É financeiramente? É espiritualmente? É na tua família alguma coisa que aconteceu? É a graça do perdão? Peça isso a Nossa Senhora do Carmo, para que ela leve até o seu filho Jesus. Amém, irmãos? E vamos agora um momento mariano, né? Vamos ouvir Mariano e participação de Aline Silva cantando essa linda canção que eu sempre achei ela linda, irmãos. A primeira vez que eu ouvi ela, agora sempre, quando eu estiver aqui, é uma música que eu quero tocar muito, porque ela, sinto que ela toca os corações das pessoas, né? Para que elas possam sentir o amor de Deus, o amor de Nossa Senhora, assim como ela amou Jesus, ama cada um de nós. Ave Maria, cheia de graça, Senhor é convosco. Bendita sois vós entre as mulheres, bendito é o fruto do vosso ventre, Jesus. Santa Maria, Mãe de Deus, rogai por nós, pecadores, agora e na hora de nossa morte. Amém. Graças e louvores sejam dadas a todo momento, ao Divino e Diviníssimo Sacramento. E vamos agora com o momento mariano.
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1: 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Olhe para ela. E se essa é uma realidade para você também?
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2: Deus abençoe você. Deus abençoe sua família. Nossa Senhora, interceda sobre a tua família.

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0: Estamos de volta, irmãos, e com Naldo José cantando Pisaíro Mariano, encerramos nosso momento mariano. E agora, irmãos e irmãs, vamos com Eliane Ribeiro cantando Força e Vitória. Deus abençoe você, Deus abençoe a tua família. E aqui mandar um abraço, né, minha grande amiga que está lá no ouvindo o programa, né, louvando, agradecendo a Deus junto com todos nós. Bom dia, Dironice! Deus abençoe você, Deus abençoe o Marcos, Deus abençoe a tua família. Meu telefone tá com mania, hein? Esse telefone tá lá na... A gente fala, a inteligência artificial é fria, hein, irmãos? Então, né? Vou mandar de novo, né? O telefone me atrapalha. Bom dia, Dironice! Bom dia, Marcos! Agora não atrapalhou, não. Deus abençoe sua família. Deus abençoe as meninas. Deus abençoe cada um de vocês, irmãos, que estão do outro lado. Você comerciante, você empresário, você funcionário, né, colaborador. Você que está aí agora comprando nas lojas, que está tomando seu café na padaria. Deus abençoe você. Deus abençoe o seu dia. Deus abençoe o seu trabalho, irmãos.
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0: aqui com o Frei Gilson cantando Vem com Tua Glória. Estamos encerrando o programa, irmãos, mas não fica triste não. Deus abençoe você, Deus abençoe sua família, Deus abençoe seu final de semana e domingo do Senhor, porque domingo com a missa, semana com a graça. Eu vou ficando por aqui e deixo todos vocês com a paz de Cristo, o amor de Maria e todos sejam felizes, irmãos. Eu vou me despedindo em nome do Pai, do Filho, do Espírito Santo. Amém. O programa volta segunda-feira às 6 horas da manhã. Deus te ama. Deus quer te salvar. Um grande beijo, um grande abraço.
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3: 9:01.
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3: 9:05.
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16: Amigos e amigas, é fim de semana, que prazer, que alegria em estar com vocês, aliás, último fim de semana aí, deste mês de julho, e você tá de bem com a vida e nos acompanha? A partir de agora, tem o Circuito Sertanejo, como sempre, novidades, recordações, as fofocas da semana, também o nosso momento forró, nossa programação, como sempre, tá demais. E assim, desejando a todos tudo de bom, vamos começando a nossa participação aqui na Casa da Música, já trazendo a primeira com o Gustavo Lima.

0: Olha, pessoal, estamos só começando e já ouvimos Guilherme Santiago com Ana Castela cantando aí, ó, Meia Noite e Meia, Jorge Mateus e Mateus e Cauã, Gaivota, também Fred e Fabrício com Infantil e a primeira com Gustavo Lima, Bala Alojada. Agora é hora daquele giro rápido, a gente volta já já.
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0: É isso aí, pessoal, sabadão gostoso, e daqui a pouquinho hoje, sabadão, depois das 10 horas da manhã, vamos ter uma entrevista com o professor João Maris Guia, ele que é político, professor da UFMG, escritor, enfim, é um democrata, vai estar conosco aqui em nossa programação logo após as 10 horas da manhã, um bate-papo bem gostoso, bem especial, e vocês não podem perder, é aqui no nosso Circuito Sertanejo.
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0: Olha pessoal, continuamos com vocês de volta, agora vamos matar saudades.
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0: Para começar tem Chico Rei, Paraná.

Aí, pessoal, nas recordações sertanejas, César Menotti e Fabiano cantaram Amargurado, também Bruno Marrone, Quer Casar Comigo, e Chico Rei Paraná, Tranque a Porta e Me Beija. Agora vamos para mais um break rapidinho, e na volta, amigos e amigas, vocês vão ouvir.

0: é já já.
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3: Olha, pessoal, só lembrando que daqui a pouquinho, depois das 10, tem aí o bate-papo com o professor João Marisgui aqui no nosso circuito, e vocês não podem perder um bate-papo gostoso sobre aí muita coisa interessante neste ano de eleições. E é claro, vocês são nossos convidados.
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7: 9 horas e 38 minutos.
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3: Muito bom, nós estamos de volta. Continuamos agora, tem Danilo e Davi.

0: Raiz, música Bom Henrique e Juliano, ouvimos Excesso e Falta, João Bosco e Vinícius, Creme de Mão, também Felipe Rodrigo com a notícia, Luísa Martins, Pro Azar dos Dois e Danilo Davi, Eu Não Sou Terapia. Agora, pessoal, é hora de mais uma pausa.
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4: É isso aí, pessoal, sabadão gostoso, e daqui a pouquinho, hoje, sabadão, depois das 10 horas da manhã, vamos ter uma entrevista com o professor João Maris Guia, ele que é político, professor da UFMG, escritor, enfim, é um democrata, vai estar conosco aqui em nossa programação logo após as 10 horas da manhã, um bate-papo bem gostoso, bem especial, e vocês não podem perder, é aqui no nosso Circuito Sertanejo.
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8: 9:56. 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
4: Olha, pessoal, estamos de volta, continuando aqui na Casa da Música. Vamos destacar agora as fofocas da semana.
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4: Isis Valverde quebra silêncio sobre sumiço das novelas da Globo. Isis Valverde revelou que pretende voltar às novelas, mas explicou que a rotina atual ainda impede um retorno aos folhetins. Em recente entrevista, a atriz afirmou que mantém carinho pela emissora e pela trajetória construída. No bate-papo com o colunista Lucas Pazin, do portal Metrópolis, Isis garantiu: "Tenho um carinho enorme pela Globo. Óbvio que voltar para as novelas é uma coisa que dá aquela bontadinha no coração", declarou. Apesar do desejo de retornar à dramaturgia, a atriz contou que está envolvida em outros projetos. "Estou com algumas coisas pessoais em andamento. Estou produzindo um longa-metragem também, mas não posso falar detalhes. Estou produzindo algumas coisas e acho que é por esse momento que ainda não consegui engatar uma novela", explicou a beldade.
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4: Juliette e Kaique Cerbini divergem sobre gastos com o casamento e dividem opiniões. a influenciadora Juliette, ao lado de seu futuro marido, Kaique Cervini, intrigou a web ao dividir opiniões sobre os gastos com o casamento. Em seus stories do Instagram, Kaique compartilhou o momento em que ambos calculavam as despesas do grande dia. Em tom de brincadeira, ele comentou que o processo é maravilhoso, exceto na hora de somar os custos, e disparou: "Vamos parar tudo, pausar tudo e fazer uma viagem bem linda, amor." Ao ouvir o noivo, a ex-BBB respondeu na hora: "Isso é só uma vez na vida, cara. Viagem a gente pode fazer várias vezes." Após a publicação, os internautas comentaram bem-humorados sobre a situação. O casamento de Juliette com o atleta de crossfit Kaique Cervini está oficialmente marcado para o segundo semestre deste ano.
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4: Matheus Costa, filho de seu Zé, recusou 10 milhões de reais para divulgar bets. Com mais de 5 milhões de seguidores, o influenciador Matheus Costa, conhecido por seus vídeos ao lado do pai seu Zé, revelou em entrevista que jamais divulgaria bets e que ele já recebeu uma proposta de 10 milhões de reais, mas que recusou. Matheus falou sobre o assunto em entrevista ao Rivo News no ano passado, e os trechos em que comenta sobre a questão voltaram a repercutir nesta semana. No episódio, os apresentadores perguntaram se Matheus já recebeu propostas para divulgar bet, considerando seus seguidores e o alto fluxo de engajamento que recebe de um público fiel nas redes. De cara, ele disparou: "Acho que a maior que eu já recebi foi em torno de 10 milhões de reais, sendo sincero." De acordo com o influenciador, a proposta era para um contrato de 6 meses. Tá aí, gente, algumas fofocas. De volta agora só no próximo fim de semana. Por aqui continuamos, e agora tá na hora.
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4: Pra começar, tem Mano Walter e Mari Fernandes.

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0: Aí, pessoal, no nosso momento forró de hoje, Natan e Xande Avião cantaram Me Calei, Vitinho Imperador, Eu Me Apaixonei, e Mano Walter e Mari Fernandes, Fala Mal e Dorme Junto. Agora, mais um giro vem chegando, daqui a pouco tem Fernando e Sorocaba.
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3: 10 horas e 9 minutos.
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3: 10 horas e 13 minutos.
0: Olha, pessoal, de volta aqui na 87. Nós continuamos com o circuito, mas agora vamos bater um papo com o professor João Maris Guia e meu amigo Hilton Filho. Podem ter certeza que é um prazer, é uma honra tê-los por aqui. Hilton, com você, meu amigo, toca aí.
9: Muito bem, você da 87 FM, nós estamos aqui ao lado do professor da UFMG e também com vasto currículo de serviços prestados por Minas Gerais, que é o João Batista Maris Guia. João Maris Guia. João, bom dia aqui na 87 FM. Qual a sua visita, a importância da sua visita e o motivo da sua visita a Patos de Minas, Lagoa Formosa?
10: Bom dia. Dessa feita, a volta a Patos de Minas, que é uma cidade adorável, ela encanta pela beleza urbanística, a organização do traçado urbano, as praças, a limpeza da cidade. É muito agradável e ela é visualmente uma cidade bonita. E isso todo ser humano fica encantado. Mas não é a primeira vez. Eu vim muito a Patos de Minas quando eu fui secretário de Estado de Educação, porque eu saía do gabinete e pessoalmente eu fazia cursos de formação de diretores escolares, pedagogos, não de professores, que o Estado é grande demais, eram 140 mil professores, mas eu me reunia frequentemente com prefeitos e secretários municipais de educação para orientar a colaboração Estado-município, orientar a municipalização dos anos iniciais do fundamental, a universalização do ensino médio e a melhoria da qualidade. Foi através dessa colaboração de todos que nós alcançamos em Minas, em 1997, pela única vez, o primeiro lugar nacional em qualidade do ensino e do aprendizado. Depois, como consultor em educação ou palestrante, eu vim a Patos numerosas vezes dar curso de formação para os professores da rede municipal e, recentemente, uma palestra, uma conferência no Centro Universitário de Patos de Minas, que, aliás, me impressionou a pujança, a beleza, a grandiosidade do campus, muito bem organizado. É um centro universitário verdadeiramente de qualidade. Dessa feita, é uma missão política, porque, convocado pelo presidente Lula, eu estava afastado da vida política partidária há 25 anos, completamente dedicado ao estudo, pesquisa, produção de textos, produção de livros. Do ano passado para cá, eu lancei 3 livros, estão tendo, felizmente, muito boa aceitação, um deles sobre educação, e essa estava sendo a minha vida, e agora professor universitário de Sociologia da UFMG. Tive um encontro com o presidente Lula, de quem eu sempre fui amigo desde 1979, que eu fui um dos fundadores nacionais do Partido dos Trabalhadores, fui o primeiro deputado estadual eleito pelo PT em Minas Gerais. Depois eu tive um desencantamento, me afastei, ajudei a fundar o PSDB, eu era muito ligado ao Fernando Henrique Cardoso, o presidente, a Mário Covas. Tive também um desentendimento, um desencantamento, o rumo do partido, a despeito da minha forte amizade pessoal com Eduardo Azevedo, e resolvi ficar afastado e me dedicar à educação. E olha que coisa curiosa, me encontro com o presidente Lula na inauguração da fábrica de insulina, que o meu irmão Valfrido liderou a organização dela, e o presidente lá na hora falou muito a meu respeito, ficava hospedado no meu apartamento, viu meus filhos pequenos nascerem, a amizade que havia entre nós, e depois me chamou para ter uma conversa, perguntou o que, que eu fazia, eu disse o que eu fazia, e ele me convocou para voltar ao PT como deputado federal, quer que eu eleito lidere os debates na Câmara dos Deputados, palavras dele, e quer que eu assuma uma posição de liderança do governo na Câmara dos Deputados. Eu pensei a respeito, falei, bem, uma decisão como essa, 53 anos de casado, quem tem que decidir não sou eu, é a Virgínia, minha esposa, e ela me incentivou, os filhos incentivaram, a família inteira incentivou, e os amigos foram chegando, e virou, na verdade, um movimento. Eu fico muito feliz, que o meu modo de fazer o trabalho político não é o modo do toma lá da cá, não é o modo das emendas parlamentares milionárias, não é o modo de sair por aí alugando, por assim dizer, cabos eleitorais para terceirizar a compra de voto. O meu modo é a palestra, o debate, a orientação, a educação para a vida em democracia, a cidadania e as ideias sobre desenvolvimento nacional e de Minas Gerais e a revolução da educação. Então, esse é o sentido da minha presença aqui. Os meus companheiros do PT de toda a região, uma parte do Noroeste, o Alto Paranaíba e uma parte do Pontal Norte do Triângulo Mineiro, são 14 municípios, decidiram praticamente por unanimidade pelo apoio à minha pré-candidatura a deputado federal. Vamos debater Minas Gerais, as ideias para o desenvolvimento de Minas Gerais ser retomado, porque Minas Gerais, infelizmente, nos últimos 8 anos, com todo respeito ao Romeu Zema, que foi eleito pelo voto popular, mas o Romeu Zema, com quem até eu tenho um relacionamento amistoso, amigável, elegante, mas ele decepcionou muito. A educação está muito mal, a saúde está péssima, segurança pública, todas as promessas que ele fez não foram cumpridas, a gestão do Estado praticamente inexiste, é um déjà vu, é alguma coisa que deixou de acontecer, e as infraestruturas do Estado não recebem investimento em todo esse período. Pior, ele concedeu 26,2 bilhões de reais de isenções tributárias inaceitáveis e inexplicáveis. Ou seja, o Tesouro de Minas Gerais renuncia a uma receita anual de 26,2 bilhões, enquanto a dívida pública que ele recebeu, que veio de Anastasia e Pimentel, de 106 bilhões de reais com a União, aumentou para 230 bilhões no período dele. E o que é pior, não aumentou com novos empréstimos ou investimento em infraestrutura ou em benefício aos mineiros. Aumentou financeiramente, porque Minas Gerais, no governo Zema 1 e Zema 2, não pagou o principal nem os juros da dívida pública contratada com a União. Resultado, ela subiu para 230 bilhões de reais. Razão pela qual, qualquer que seja o governador eleito, é claro que eu gostaria que fosse o deputado federal, ex-ministro, ex-prefeito de Belo Horizonte, um homem íntegro, um homem ético, muito ligado à Igreja Católica, que é o Patrus Ananias, mas qualquer que seja o governador que Minas Gerais escolher, que nós desejamos que seja bem sucedido, vai enfrentar uma travessia do deserto nos primeiros 2 anos. Nos primeiros 2 anos, Minas desindustrializou, inclusive na área agrícola, onde Minas tem uma pujança pela força, pelo vigor do nosso agronegócio, mas desindustrializou de um modo geral. As infraestruturas não receberam investimentos e o dinamismo reduzido da economia mineira, o que manteve de nível de emprego, deve-se muito ao dinamismo do agronegócio e aos investimentos do governo federal em Minas Gerais. O Minha Casa Minha Vida, as rodovias federais, a retomada da 381 e outros investimentos muito, muito significativos, em especial na área de saúde, com 4 hospitais universitários de porte de terceiro nível de complexidade vinculados a universidades federais e mais uma expansão prodigiosa de institutos federais de educação tecnológica para fomentar o desenvolvimento tecnológico em Minas Gerais. Só que o problema é que Minas Gerais entrou em processo de desindustrialização. Nós temos que superar isso. Não se briga com o governo federal administrativamente. Uma coisa é a divergência partidária, normal na democracia. Uma coisa é a divergência ideológica e política, normal na democracia. Em política você tem lado, mas o fato de você ter lado não significa ver o outro lado como inimigo. É um adversário com quem você elegantemente conversa, dialoga, forma consensos e coalizões administrativas em função do bem comum, do interesse público. Sempre foi assim. Tancredo Neves era governador de Minas, eleito em 82, quando Figueiredo, um ditador, veio inaugurar o aeroporto de Confins. Lá estava Tancredo Neves recebendo institucionalmente o presidente da República, embora um ditador, e Tancredo Neves um democrata por excelência. É assim que as coisas têm que ser. Então, o senhor Romeu Zema, durante 8 anos, o que ele fez foi, fazendo graça para sua clientela ideológica, hostilizar o governo federal. Não fez nenhuma linha de colaboração, de cooperação com o governo federal, ao ponto de fazer oposição sistemática à proposta do senador Rodrigo Pacheco, aqui de Patos de Minas, que foi uma proposta para arranjar, resolver o problema da dívida pública dos estados com a União, que é o chamado PROPAG, e o Romeu Zema fazer uma oposição sistemática contra isso, ao ponto do secretário da Fazenda dele chamar a atenção dele e defender na Assembleia Legislativa, numa audiência pública, o PROPAG. Esse foi o Romeu Zema, julgando para a plateia com ambições descomedidas que não qualificam para ter as pretensões que ele tem. Mas a democracia, ela é muito generosa e tudo bem, vamos à vida. Mas esse é o quadro que nós legamos em Minas Gerais. Nada como a democracia. A democracia gera problemas, mas a democracia resolve os problemas que gera e gera grandes soluções o tempo inteiro. Inclusive, o revezamento no poder é muito bom acontecer, se for a escolha do povo, que o povo gosta de experimentar soluções. Não experimentou na presidência da República? Collor de Mello, Itamar Franco, Fernando Henrique Cardoso 2 vezes, Lula 2 vezes, Dilma 2 vezes, Temer, Jair Messias Bolsonaro e resolveu voltar com Lula? Deixa o povo escolher o que seja melhor para o Brasil. Nós temos que respeitar a urna. Aliás, a urna eletrônica é um modelo para o mundo. Apesar do que a família Bolsonaro fala e a extrema-direita fala, atacando a justiça eleitoral do Brasil, que é a mais desenvolvida do mundo, e hoje é exemplo para o México, para outros países, de como se fazer justiça eleitoral, e como se garantir a lisura, a segurança de um processo eleitoral. Então esse é o mundo em que vivemos. É bom que haja polarização político, programática e ideológica. Isso é uma coisa. Agora, guerra política, guerra ideológica, insensatez, agressões, ver o outro, que é o seu adversário, como inimigo, isso nunca houve na tradição da política brasileira, e menos ainda em Minas Gerais. Isso nunca houve. Minas Gerais, as pessoas sempre tiveram posições claras, no tempo da UDN, do PSD, mas nunca foram inimigas entre si. Pelo contrário, você tem uma convivência civilizada. Infelizmente, o período mais recente de extremismo ideológico fez com que as cisões fossem até emocionais e até no ambiente familiar. Nós temos que virar essa página, superar isso e viver em democracia como cidadãos elegantes, conversando entre si, convivendo com inteligência, com sabedoria. Vamos disputar no voto, vamos disputar segundo partido, segundo programa, segundo ideias, projetos de governo, mas uma disputa civilizada, uma disputa, por assim dizer, que as ideias prosperem. Nós lutamos em política democrática por ideias e projetos, não lutamos contra pessoas. Pessoas não são inimigas, como, por exemplo, o Lula não é inimigo do agronegócio. Ao contrário, se tem um presidente que reconheceu os méritos, elogiou, prestigiou e tudo fez para o crescimento do agronegócio, chama-se Luiz Inácio Lula da Silva. 500 bilhões de reais é o Plano Safra, mais o seguro rural. E ele, durante 25 anos, fortaleceu o Mercosul e lutou e lutou e lutou sozinho até conseguir abrir o mercado europeu de 23 trilhões de euros de PIB, 27 nações, para as exportações do agronegócio brasileiro, além de ter aberto o Sudeste Asiático com 11 nações e um mercado de 650 bilhões de dólares para a penetração da carne do agronegócio brasileiro, além das negociações com a China e com a Índia. A despeito de tudo isso, por que enxergar, por assim dizer, pelo retrovisor ou pelo buraco da fechadura, o mundo, quando o mundo é muito mais amplo e tem um céu e tem uma terra e tem os mares? Vamos ver concretamente como as coisas acontecem, ao invés do filtro ideológico e muitas vezes sectário. Lula nunca foi inimigo de empresário, Lula é um conciliador. O Lula, na verdade, é no máximo de centro-esquerda, nunca foi um socialista, não tem nenhum problema de anticapitalismo. Então eu não entendo porque às vezes há um certo ressentimento, parece até um problema de preconceito social, de classe, porque um operário de origem nordestina, que não tem um dedo, que não tem curso universitário, mas é reverenciado no mundo hoje como o grande líder da democracia mundial. Lula, por todos os chefes de Estado de todas as nações democráticas, até o Trump, que fica atacando o Brasil com os tarifaços a pedido da família Bolsonaro, isso sim é destrutivismo ao invés de construtivismo. Até o Trump tem reverência e respeito pelo presidente Lula. Então é hora de nós olharmos do presente para frente, até porque, mas no passado apoiou o MST. O MST, na medida que a reforma agrária pacífica foi feita no Brasil e os assentamentos foram sendo estabelecidos, o MST foi desradicalizando. Vamos ver a coisa como ela é, a vida como ela é. O MST hoje, no Rio Grande do Sul, em Santa Catarina, é agronegócio, é empresarial. Uma das maiores cooperativas do sul do Brasil são cooperativas administradas pelo MST. Hoje, o que o MST quer aqui no Noroeste, no Pontal, é investimento em tecnologia. Para quê? Para prosperar a agricultura familiar. Agricultura familiar e agronegócio têm que se dar as mãos. Eles são parceiros, são parceiros. Essa é uma visão que a gente deve desenvolver em nome da República Democrática, do federalismo e da paz e da melhor coesão social. Não tem nenhum problema que haja a polarização política. Polarização política em política é saudável. As pessoas têm que ter lado, não podem ficar igual biruta de aeroporto, migra de um lado para o outro o tempo inteiro. Tem que ter lado. Agora, o fato de ter lado não significa que você não convive de modo civilizado, de modo construtivo com o outro lado. Fui deputado estadual, eu era o único deputado do PT. Eu convivia com as direitas, convivia com o centro, convivia e desenvolvia amizade pessoal com o governador Tancredo Neves, ao ponto de ele me convidar para que eu passasse a ser o líder e o organizador da campanha das diretas já em Minas Gerais. Isso é a democracia. Eu posso ter divergência com o governo, votar contra o governo, fazer críticas ao governo, mas eu não estou fazendo destruição. Eu vou apresentar ideias, vou apresentar projetos, vou apresentar soluções. Crítica e solução, crítica e solução. Isso é a democracia. É o que o Brasil precisa hoje para nós virarmos a página do extremismo ideológico que essa extrema-direita irracional introduziu no Brasil, porque não há extremismo nas esquerdas, não há. Às vezes até acho que as esquerdas estão conservadoras demais, podiam ser um pouco mais reformistas, por assim dizer, especialmente, eu diria, na área de educação, onde nós precisamos de uma revolução educacional para tirar a educação que está universalizada, mas tirar do marasmo, que está faltando a melhor qualidade. Então isso é a vida, é o mundo em que vivemos, e é uma vida que cada um de nós pode torná-la mais agradável, sabendo conviver com quem é diferente de você. Democracia é um louvor à diferença. A democracia, portanto, é um louvor à vida, é em política. E em política você resolve a divergência no voto, na negociação e no voto. É isso. Essa é a razão pela qual estou aqui e é o que eu vou dizer aos meus companheiros do PT, que me ouvem muito, me seguem muito, porque todos sabem que eu estou de volta à política porque eu fui convocado pelo presidente Lula, que é o primeiro a dizer isso. Ah, você é o candidato do presidente Lula? Não, um presidente não pode ter um candidato. Mas eu fui convocado por ele e assumi a missão como pré-candidato a deputado federal para liderar o governo na Câmara dos Deputados, se eu tiver a felicidade de ter o reconhecimento do eleitor da minha terra, Minas Gerais. Então, uma alegria imensa voltar aqui a Patos de Minas. Eu aproveito para deixar um grande abraço aos amigos de Patos de Minas, especialmente ao Onofre, que foi meu colega de sala no curso de Sociologia da UFMG no final da década de 60, e deixar também um afetuoso abraço ao Arlindo Porto, que é um cidadão que eu tenho muito respeito por ele, foi um excelente vice-governador, na verdade ele foi um co-governador com o Hélio Garcia, que tinha nele uma confiança enorme. E o Arlindo é exatamente a expressão disso que eu acabei de falar. A civilidade, a elegância, a disposição ao diálogo. E tendo lado, tendo posição com elegância e fazendo as coisas melhorarem. Então, um abraço a Patos de Minas e é uma alegria retornar aqui.
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0: Beleza, tá aí, Hilton Filho, obrigado a você pela presença, meu amigo. Obrigado ao professor João Mares Guia pela confiança em nosso trabalho, em nossa emissora, e estamos à disposição, tá bom? Voltando aqui a Patos de Minas, não se esqueça de passar por aqui pra gente bater mais um papo, trocar aí mais umas ideias. Podem ter certeza que é sempre um prazer, uma honra. E por aqui, a gente continua daqui a pouquinho, depois do break, tem mais sucessos no circuito.
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0: Olha, pessoal, na Casa da Música de volta, continuamos com Fernando e Sorocaba.

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1: Olha que história.

0: Aí, gente, mais um sucesso. Edna e Dina cantaram Ficha Limpa, também Diego e Vitor Hugo viajando na maionese, Felipe Araújo com Panda, Ponto G, também Guilherme Benuto com Esconde Esconde e Fernando e Sorocaba, Os Anjos Desistiram de Nós. Agora, pessoal, é hora do último intervalo aí no nosso fim de semana.
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0: É isso aí, na reta final de hoje, de volta agora tem o Rafa Torres.

gente, vamos embora. Eduardo Costa cantou Imagina Eu, Zé Neto e Cristiano Quase Todo Dia, também Israel e Rodolfo com O Trenzão, e começamos com Rafa Torres, Casais Trocados. Agora, Circuito Sertanejo de volta no próximo fim de semana, já dentro aí do mês de agosto. Um abraço, obrigado pela audiência, pelo carinho, bom fim de semana para todo mundo. E a nossa saideira de hoje fica por conta de Felipe Ferrari com Diego e Arnaldo.

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7: 11:07.
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10: Nós estamos te ouvindo, garotão!
12: Oba! Bora começar mais uma edição do programa Uma Hora. Então vamos lá, chegando por aqui, Lucas e Orelha, misturando muita música.
13: E avante! Fala, Serjão, eu também estou te ouvindo, garotão.
14: Vai, Serginho, estamos te ouvindo.

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2: Take My Breath Away é a icônica balada romântica da banda Berlim, lançada em 1986 para a trilha sonora do filme Top Gun. Alcançou o topo da Billboard Hot 100 e tornou-se o maior hit da carreira da banda. E essa é mais um sucesso que você ouve aqui no 87 Hits de Patos de Minas. 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

0: Take My Breath Away, aqui em 87. Antes teve quem sim, Jojo, Off My Life. Let's
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4: O Senhor é o meu pastor, nada me faltará. Ele me faz repousar em pastos verdejantes. Leva-me para junto das águas de descanso. Refrigera minha alma. Guia-me pelas veredas da justiça por amor do seu nome. Ainda que eu ande pelo vale da sombra da morte, não temerei mal nenhum, porque tu estás comigo.
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0: Na 87, a gente continua tocando música boa, Jorge Mateus e Mateus e Cauã. Gaivota, aqui na Rádio Oficial da Música Boa.
6: Agora você vai ouvir Jorge Mateus
7: com Mateus e Cauã.
6: Gaivota. E esse é mais um sucesso que você vai ouvir aqui na 87. 87.

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1: A 87 Hits de Patos toca o que você gosta de ouvir. Grupo Menos é Mais e Natanzinho pela última vez.

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3: 11:34.
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0: Na 87, a gente continua tocando só música boa, saideira, Atitude 67.

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0: Olha onde eu tô. Na 87 Bits com Ana Castela.
2: Você

0: Tá aí, João Carreiro, o bagulho é louco, mano.
1: 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Agora você vai ouvir Momento de Sabedoria com as mensagens do Divino Mestre Jesus.
2: Explica-nos a parábola do joio do campo.
3: O que semeia a boa semente é o filho do homem. O campo é o mundo. E a boa semente são os filhos do reino. E o joio são os filhos do maligno. O inimigo que o semeou é o diabo. E a ceifa é o fim do mundo. E os ceifeiros são os anjos. Assim como o joio é colhido e queimado no fogo, assim será na consumação deste mundo. Mandará o Filho do Homem os seus anjos, e eles colherão do seu reino tudo o que causa escândalo, e os que cometem iniquidade, e lançá-los-ão na fornalha de fogo. Ali haverá pranto e ranger de dentes. Então os justos resplandecerão como o sol no reino de seu Pai. Quem tem ouvidos para ouvir, ouça.
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0: 87, a gente continua com David Guetta, Alphaville e Ava Max, Forever Young.
1: Agora você vai ouvir na 87 Hits mais uma música boa. David Guetta, Alphaville e Ava Max.

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1: Obrigado, gente.

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Humberto Gessinger, pra ser sincero, e essa é a última do programa. A gente tá de volta no próximo sábado, no mesmo horário. A gente se encontra lá.

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8: 13 horas e 3 minutos. 87 hits.

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5: 13 horas e 36 minutos.
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87 hits. 16 horas e 3 minutos.

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